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2: A batida marcante do Chic com Le Freak. Para você ouvir de Cultura em 90.7, Cultura Pop rolando por aqui, junto com você até a meia-noite, embalando seu fim de semana.

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2: E aí, Thiago, tudo de bom? Obrigado pela audiência, pelo carinho da sintonia, turma que está transitando pela capital do estado, motoristas de aplicativo de táxi, de ônibus, aumenta o volume porque tem Jazz Band com Centerfold na programação.

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2: Essa é a rádio oficial do Flashback Pretty Rush na programação, fechando mais uma sequência do Cultura Pop, fim de semana com muita música. É sabadão, mês de setembro, e você curtindo boa música na frequência do Flashback.

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2: A rádio oficial do Flashback abrindo pra você muita música. Fim de semana com a playlist recheada. Tem coisas bacanas rolando na noite de sábado. E claro, a cultura traz pra você Eraser.

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2: Vamos fechar esse bloco com Inner. Aqui, o som rock de 1988. Aliás, o que você fazia em 88? Você já estava por aqui, nesse planetinha azul terceiro, nesse sistema solar, brilhando, brilhando com as luzes iluminadas desse sol de quinta grandeza, o sol amarelo? Já estava por aqui? Que bom! Já rolava aqui rock, o som de 1988 do Inner na programação.
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2: E aí, tudo bem? Tô virando a hora 9 aqui na programação na 90.7 juntinho com você. Vamos seguindo por aqui até meia-noite. Amigos que estão se embalando conosco com os grandes hits que marcaram as pistas de dança. Um dos grandes nomes da música pop de todos os tempos. Tears for Fears.

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2: Cultura, a rádio oficial do Flashback. Se é Flashback, a gente toca pra você. Tem tema de filme, tema de novela, tema de série. Tem muita coisa bacana rolando. E a gente matou saudade do ano de 1983, não, 84. O filme era Os Caça-Fantasmas. Ghostbusters foi um dos grandes hits daquele ano, gravada pelo Ray Parker Jr. E uma curiosidade, essa música foi escrita e inspirada pro próprio filme. Ele foi convocado pelos produtores e pelo diretor do filme para compor uma música que refletisse a áurea, o astral do filme que se tornava um dos grandes clássicos anos depois do cinema dos anos 80.

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2: E aí, tá chegando agora em Cuiabá? Seja bem-vindo, seja bem-vinda. Essa é a rádio oficial do Flashback. Por aqui, vamos seguindo com The Past Mode no Cultura Pop.

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2: Earth, Wind & Fire, uma das bandas, um dos grupos mais queridos dos anos 70 pela musicalidade, pelas instrumentações, letras alegres pra cima, como essa que você acabou de ouvir na programação da Cultura FM dentro do Cultura Pop, que faz uma pausa breve e volta dentro de instantes com muito mais.
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2: E aí, tudo bem? Boa noite. Vamos virar a hora 10. Tá aqui o seu, nosso Cultura Pop, levando pra você hits incríveis, músicas animadas pra iluminar aí a sua noite de sábado com muita música. Tá no carro? Obrigado pela carona. Tá em casa? Aproveita pra dar um gás e aumentar um pouquinho o volume, porque tem Clubhouse aqui na programação do

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2: Essa é uma das minhas bandas preferidas, Human League, na programação da 90.7. A você que está no trânsito levando a Cultura FM com muito carinho, muito obrigado, em nome de toda a equipe Cultura. O seu fim de semana fica muito melhor, é claro, com uma playlist recheada de ótimas recordações, músicas incríveis, hits e o flashback rolando solto com Human League. Eu volto já.
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3: Cultura, a rádio oficial do Flashback. Quero mandar um abraço à turma de plantão trabalhando na noite deste sábado, colados na frequência do Flashback. Amigos na área de segurança pública, pessoal no monitoramento aí das empresas de monitoramento dos condomínios residenciais, verticais e horizontais, pessoal nos hotéis recepcionando, pessoal nas portarias. Tem Iazul pra gente curtir, aumentar o volume e matar a saudade.

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2: O som que vem da Austrália, fechando essa hora com Man at Work aqui dentro do Cultura Pop. Boa noite, Cuiabá, tudo de bom? Como é que tá você? Que bom ter você com a gente. Vamos seguindo por aqui dentro do Cultura Pop. Eu volto dentro de instantes trazendo mais músicas para animar a sua noite.

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2: Cultura, a rádio oficial do Flashback. Quero mandar um abraço à turma de plantão trabalhando na noite deste sábado, colados na frequência do Flashback. Amigos na área de segurança pública, pessoal no monitoramento aí das empresas de monitoramento nos condomínios residenciais, verticais e horizontais, pessoal nos hotéis recepcionando, pessoal nas portarias. Tem Iazu pra gente curtir, aumentar o volume e matar a saudade.

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2: O som maneiro do The Bon Choy, fechando mais uma sequência na 90.7. Alô Cuiabá, Vazia Grande, amigos que estão na internet nos acompanhando pelo TuneIn, Rádios Net, pela página da Cultura, culturafmcuiabá.com.br. Amigos e amigas que de repente podem estar transitando pela capital e não sabe, tá rolando de graça, free, o aplicativo Rádios Rede Gazeta, que você pode colocar aí no seu smartphone, Android ou iOS, não tem problema, se sistema operacional, pode ser aí o seu iPhone, como também pode ser o Samsung. Fique à vontade.
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2: Seja bem-vindo mais uma vez. Eu te convido a ficar aqui no final de semana de muita música da Cultura FM 90.7, a rádio oficial do Flashback, com destaque pro Linear.

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Oi, gente, bom dia, tudo bem com você? Que bom saber que você tá aí na nossa sintonia. Eu sou Marcela Faria, tô chegando aqui para te fazer companhia no seu domingo 6 de setembro de 2026. É, o climinha resolveu dar, o calor, né, resolveu dar uma trégua pra gente nesse fim de semana. 24 graus na nossa capital, umidade do ar em 86%. Coisa boa, né? Climinha tá uma delícia. Muito bom mesmo, ó. 11% de chuva pra hoje. Será que vai chover? Diz que é pra vir um vendaval por aí. Vamos aguardar. Ai, ai, ai, viu? Não sendo aquela ventania, aquele vendaval perigoso, tá ótimo, né? Mas olha, que bom saber que você tá aí na nossa sintonia, na 90.7. Vamos juntos até as 11 horas. Quero já começar a agradecer aqui a sintonia, né, a audiência aqui da Antônia Rosa, sempre aqui comigo no nosso fim de semana cultura. Quem mais está por aqui? O Jean Carlo, Alessandra Nica, o José Carlos. Agradeço demais, viu? Vamos juntos. E a direção artística é de Lennon Franz, a programação musical é de Beto Silva e a direção geral é de Dorileu Leal. Você pode começar a ficar à vontade aqui, ó, para participar comigo no nosso 659-9987-2339. No nosso flash do ouvinte, isso mesmo. Manda aqui pra mim a sua música favorita. Se eu tiver, eu vou atender o seu pedido. Eu vou tocar pra você. Combinado? Então vamos começar aqui, ó. Vamos iniciar esse bloco da manhã, dessa linda manhã de domingo, 6 de setembro de 2026. Vamos ao som de The Police. Vamos voltar ao ano de 1983.

0: Cultura FM, a rádio oficial do Flashback 76, e esse foi o grande clássico de 1989, I Don't Wanna Lose You, com a inesquecível Tina Turner. Uma música que fala sobre o medo de perder alguém, alguém que amamos, sobre a vontade de lutar por um relacionamento mesmo diante das dificuldades. Tina Turner, né? Sempre trazendo aí emoção e aquela voz que é impossível de esquecer. Grande clássico dos anos 80, sucesso de música. E deixa eu agradecer aqui a audiência da Edvanil, que está chegando por aqui, nos dando audiência em Várzea Grande, uma querida sempre aqui comigo no nosso fim de semana cultura. A Antônia Rosa está aqui também falando, ó, o climinha tá bom, mas... Ela colocou, ó, tá gostoso hoje, né? Bom para ficar mais um pouquinho na cama. Realmente, né, Antônia? Liminha, hoje tá maravilhoso, 24 graus que amanheceu na nossa capital hoje, gente. Umidade do ar em 86%. Liminha tá delicioso. Já tomou seu cafezinho aí? Aquele cafezinho assim, ó, o cheirinho, eu tô sentindo o cheirinho daqui, viu, ó. Bom demais, né? O que você tá fazendo de bom aí nesse domingão? Manda aqui pra mim, ó. Aguardo a sua participação aqui comigo no nosso 65999872339. Eu adoro ter a sua participação aqui comigo no nosso fim de semana cultura. E eu volto já já, viu? Volto já já com muito mais música pra você. Então fica aí, só um pouquinho. É rapidinho intervalo por aqui. Agora é 7h31.
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0: Cultura FM, a rádio oficial do Flashback. E essa foi Léo Jaime com Nada Mudou, de 1986. Uma música de tom mais crítico que fala sobre o cotidiano e a sensação de que, apesar do tempo passar, algumas coisas continuam iguais. Sucesso, essa música bombou nas rádios, né? Até hoje. Uma letra tão atual. Léo Jaime sempre fazendo sucesso por aqui. E deixa eu agradecer a audiência da Neires, sempre ligada aqui comigo no nosso Fim de Semana Cultura. Quem mais está por aqui também é o Valdemar e a Lilian, na nossa sintonia. Fico muito feliz com a participação e com a sua companhia aqui comigo no nosso Fim de Semana Cultura. E agora deixa eu ver quantos graus a nossa capital, gente. 24, não subiu ainda, 24 graus em Cuiabá. O climinha tá delicioso, ó. Antônia Rosa mandou aqui que tá comendo o quê? Ó, fatias de queijo, tomando um café com leite, pão com ovos, mamão, abacate com mel e fatias de queijo. Que é isso, hein? Cafezão por aí, né, Antônia Rosa? Bom apetite pra você, bom demais. Esse climinha tá delicioso, gente. Que isso, olha, tão bom amanhecer assim, né? Calorzão resolveu dar uma trégua pra gente nesse fim de semana. Quem tá chegando por aqui também é o André, na nossa sintonia. Fico muito feliz. E eu volto já já, viu? Vou para um rápido intervalo e volto já já com muito mais Flashback. Então não saia daí, não. Rapidinho intervalo por aqui. Agora 8:01.
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0: De volta a 8 horas e 5 minutos. Bom dia para você.
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0: Que bom saber que você tá aí na nossa sintonia. Esteja onde você estiver, curtindo a gente em casa, no seu carro, no seu trabalho, na internet. Obrigada pela sua audiência. Agora, Tears for Fears.

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9: Cultura FM 829, muito bom dia pra você. Pra quem tá ligando a rádio agora, eu sou Marcela Fari. Vamos juntos até às 11 horas com muito flashback. Vamos por aqui.
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9: Muito bem, agora é hora de viajar no tempo com um dos grandes clássicos aí do Roupa Nova. Isso mesmo, chegando aqui na nossa programação. E a pedido do Valdemar, do bairro Santa Helena, nos dando audiência aqui. Música de 1985. Seguindo no Trem Azul é daquelas canções que falam de amor, saudade, dos caminhos que a vida nos leva. Então prepare o coração, aumente o som, embarque aí nessa viagem. Vamos ouvir aí, ó. Vamos aumentar o volume e curtir junto com o Valdemar. Vamos ao ano de 1985.

0: Cultura FM, a rádio oficial do Flashback 8h58. E essa foi Lulu Santos com Tempos Modernos, de 1982. Uma música que fala de esperança, amor e de aproveitar a vida, porque o tempo passa e não volta. Curiosamente, esse clássico fez parte da trilha da novela Sol de Verão, exibida pela TV Globo. Um verdadeiro hino, né, do pop brasileiro. Lulu Santos, grande sucesso. E deixa eu agradecer aqui a audiência da Nice, sempre aqui comigo no nosso fim de semana cultura, nos dando audiência em Várzea Grande. Quem mais está por aqui também são os três irmãos, Gerson, Gessé e José Henrique. Sempre na nossa sintonia. Ele mandou um vídeo aqui, ó, com um som ali nas alturas. Curtindo a gente, né, Gerson? Agradeço demais, querido, a sintonia. Grande abraço pra vocês. E agora 23 graus, gente. Olha, climinha hoje tá maravilhoso. Que é isso? Que clima gostoso, né? Bom pra comer uma comida de caldo. Bom demais. Chapada hoje, Chapada dos Guimarães, amanheceu tomada pela neblina. Quem tá descendo a serra agora? Descendo não, subindo. Quem tá subindo a serra agora, hein, gente? Que delícia. Chapada deve tá uma delícia mesmo, né? Você gosta de frio, de calor? Fala aqui pra mim, interage aqui comigo no nosso 65999872339. Eu, pra ser bem sincero, eu sou mais do calor, eu gosto do verão. Mas de vez em quando, assim, ó, um friozinho desses é bom demais. Eu curto também, viu? Comer uma comida de caldo, tomar um chocolate quente, né? Apreciar o clima, curtir esse tempo maravilhoso. A umidade do ar em 83%. E tá a previsão de chuva hoje, hein? Será que vai chover? Vamos aguardar, né? E agora 9 horas, ó. Eu vou para um rápido intervalo, não saia daí não, viu? Eu volto já já com muito mais flashback pra você. 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

0: Cultura FM, a rádio oficial do Flashback 96. E essa foi só o fim do Camisa de Vênus, um clássico do rock nacional de 1986. Sucesso! Agora 22 graus em Cuiabá, umidade do ar em 81%. Volto já já.
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Muito bem, Cultura FM, a rádio oficial do Flashback 956. E essa foi Amante Profissional do Erva Doce, grande sucesso de 1985. Com muito bom humor, a música brinca com a ideia de um amante que oferece discrição e romance sem compromisso. Curiosamente, a canção também aparece na trilha sonora do filme O Melhor Amigo, lançado em 2025. Sucesso! E deixa eu agradecer aqui a audiência da Valéria de Paula, que está aqui na nossa sintonia. O Juaci Silva também, agradeço demais a audiência. O que você está fazendo de bom aí, hein, nesse domingo 6 de setembro de 2026, véspera de feriado, né? É, amanhã é um feriadinho bom aí, 7 de setembro, Independência do Brasil. Bom demais, né, gente? Tem gente que já tá feriando desde sexta-feira. Pega ali uns dias bons, né, para emendar. Sexta, sábado, domingo e segunda, coisa boa. Ai, muito bom mesmo. Ó, você pode ficar à vontade para participar aqui comigo no nosso Flash do Ouvinte. Manda aqui para mim no nosso 65999872339. Que música que te faz aí voltar no tempo da hora? Aquela música que te lembra alguém, um lugar especial, um momento especial. Manda aqui para mim. Se eu tiver, eu vou tocar para você. Eu vou atender o seu pedido. Combinado? Fico aguardando aqui a sua participação comigo. Eu volto já já, agora 9h57. Rapidinho o intervalo, hein? Não saia daí, não.

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13: Cultura FM 10h27, muito bom dia pra você.
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13: Que bom saber que você tá aí na nossa sintonia, na 90.7. Esteja onde você estiver, obrigada pela sua audiência.
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13: Muito bem, agora vem um dos maiores clássicos do rock brasileiro, lançado em 1975 por Rita Lee. Ovelha Negra virou um verdadeiro hino à liberdade, à rebeldia e a quem não tem medo de ser diferente. E a pedido da Nice, que nos dá audiência em Várzea Grande, uma querida sempre aqui comigo no nosso fim de semana cultura. Ela quer dedicar essa música à prima dela, Sandra, que também está na nossa sintonia na 90.7. E essa é daquelas que atravessam gerações, né? Então aumente o volume aí. E vamos curtir junto com elas, com a Anice e com a Sandra. Música.

Muito bem, Cultura FM, a rádio oficial do Flashback. Eu quero agradecer aqui a sintonia da Silvana Benício, que está na nossa audiência, uma querida, sempre aqui comigo também no nosso fim de semana Cultura. Quem mais está por aqui? A Miriam e o Sidney, o Igor Alves. Agradeço demais a sintonia. Estou chegando ao fim aqui da minha primeira participação com você, mas às 14h eu estou de volta com muito mais flashback, com muito mais flash do ouvinte. Então eu aguardo a sua companhia, a sua sintonia aqui comigo no nosso fim de semana Cultura. Chegando a hora do almoço, né? Boa hora de almoço aí pra você. Esse climinha tá uma delícia, né, gente? 20 graus na nossa capital. Bom pra comer uma comida de caldo, né? Uma feijoada. Ai, bom demais. Estou indo lá também, viu? Pra minha hora do almoço e às 14h eu estou de volta. Então eu aguardo a sua companhia aqui no nosso 659-9987-2339. Porque você sabe, né, que eu adoro ter a sua participação aqui comigo. Logo mais você vai seguir aí na programação com Mila Rizzi no Estação do Samba. Combinado? E a gente volta a se encontrar então às 14h. Antes de eu ir, eu vou deixar a minha última música da Legião Urbana. Será a música de 1985. Grande abraço pra você e até mais. Tchau, tchau, pessoal.

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2: Olá, um bom dia para você. Eu sou Mila Rizzi, chegando para apresentar o Estação do Samba nesta manhã de domingo. Ótimo domingo para você, curtindo aquele sambinha maravilhoso. Cultura FM 90.7. Coordenação é do Leno França, programação é do Beto Silva, direção geral Dorileu Leal. Conexão direta com a felicidade. Seja bem-vindo à Estação do Samba. Vamos começar com Diogo Nogueira, Espelho.

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1: Olha aí que garotada maravilhosa. 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
1: Senta o som na rádio oficial do Flashback. Você ouviu Sandra de Sá, Enredo do Meu Samba, música de 1984.
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1: 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Seu Jorge, amiga da minha mulher.

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1: 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Aqui na Cultura você ouviu Benito de Paula, Retalhos de Cetim, música de 73.
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1: Onde o cavaco chora, a gente canta e a energia ferve. Estação do Samba, aqui na Cultura FM 90.7, Dudu Nobre, a grande família.

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1: Conta aí, conta aquela festa aí que o senhor foi lá.
2: É.

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1: Sinta o som na rádio oficial do Flashback. Você ouviu Jorge Aragão, Alvará, música de 1992. A gente vai para um breve intervalo, voltamos já já.
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1: Cultura FM 90.7, estamos apresentando Estação do Samba. Raça Negra.

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1: Alô, rapaziada do Twitch. 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
1: Encerrando Estação do Samba desta tarde de domingo. Cuiabá Samba Show, Castelo de Areia. Super beijo carinhoso pra você. Obrigada pela companhia e pela sintonia. Que você tem uma tarde maravilhosa. A gente volta a se falar logo mais a partir das 18 no melhor da MPB. Cultura FM 90.7, a sua melhor companhia.
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Oi, gente, boa tarde, tudo bem com você? Eu sou Marcela Faria e tô de volta aqui pra te fazer companhia na sua tarde de domingo, 6 de setembro de 2026. Isso mesmo. E eu já quero começar a agradecer aqui a audiência do Bento José, sempre aqui comigo na nossa sintonia. Quem mais está por aqui também é Valéria de Paula. Agradeço demais. E agora são 2h04 e que bom saber que você tá aí na nossa sintonia. Vamos juntas até as 7 horas com muito flashback. Pode começar a ficar à vontade, viu, para participar aqui comigo no nosso 65999872339, no nosso flash do ouvinte, isso mesmo. Manda aqui para mim, ó, a sua música aí favorita. Que música te faz voltar no tempo da hora? Aquela música que te lembra alguém, hein? Um momento especial. Um lugar especial, você vai mandar aqui pra mim no nosso 65999872339. Se eu tiver, eu vou atender o seu pedido. Combinado? Então vamos lá. Direção artística de Lennon Franz, a programação musical é de Beto Silva e a direção geral é de Dorileu Leal. Vamos iniciar esse bloco da tarde. Vamos ao ano de 1983 com Jimmy Cliff. Aumente o volume.

0: Cultura FM, a rádio oficial do Flashback, agora 2h28 e acabamos de ouvir Nada Tanto Assim, um dos grandes sucessos do Kid Abelha de 1988. Uma canção que fala sobre sentimento e saudade e aquela dúvida de quem ainda guarda alguém no coração. Grande clássico, né, que marcou gerações. Curiosamente, a música, né, Nada Tanto Assim do Kid Abelha fez parte aí da trilha sonora da novela Vale Tudo, exibida pela Rede Globo. Sucesso! Deixa eu agradecer a audiência aqui da Nice, que está na nossa sintonia na 90.7. Gente, esse climinha, né? Que climinha gostoso, agradável. Olha, umidade do ar em 61%, agora 23 graus em Cuiabá. Céu completamente nublado, ventinho gostoso. Será que vem frio por aí? Será? A Nice já falou aqui, ó. A Nice já tá respondendo aqui no... aqui pra mim no nosso 65999872339. Já tá ficando frio em VG, né? Ela colocou aqui. O clima tá gostoso, tá mesmo. Muito bom, né? O calorzão resolveu dar uma trégua pra gente nesse fim de semana. Maravilha. E eu volto já já, viu, gente? Com muito mais Flashback. É rapidinho o intervalo, hein? Não saia daí, não.
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0: De volta à Cultura FM, a rádio oficial do Flashback. Boa tarde pra você.
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0: Agora 2h32, eu sou Marcela Fari e vamos juntos até as 7 da noite com muito Flashback bom aqui na Cultura.
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0: Muito bem, então agora é hora de atender o pedido da Valéria de Paula, do bairro Duque de Caxias, que sempre nos dá audiência aqui no nosso Fim de Semana Cultura. E agora é hora de um dos maiores clássicos da história da música, eleito um dos grandes sucessos da carreira do rei do pop, Michael Jackson. Isso aí, aumenta o volume. Vamos curtir junto com a Valéria de Paula, Billie Jean com você. Vamos voltar ao ano de 1982.

0: Flashback acabou de tocar Fame, né? A voz marcante aí de Irene Cara, lançada em 1980, como parte da trilha do filme Fame. A música fala sobre o sonho de alcançar o sucesso, a busca pelo reconhecimento e o preço da fama. Um clássico que atravessou gerações, né? Opa, que a língua aqui tá travando. Opa, opa, a garganta tá querendo secar. Grande clássico aí que atravessou gerações. Maravilhosa, Irene Cara. E agora eu quero agradecer aqui a audiência. Deixa eu ver quem que tá aqui comigo no nosso 65999872339. A Adriele e a Silvana Benício aqui na nossa sintonia. A Mari também tá ligadinha aqui, elogiando a nossa programação. Obrigada, querida, sempre aqui na nossa sintonia. Quem mais está por aqui também é a... deixa eu ver aqui... Elisandra Rodrigues. Ela colocou aqui, ó... Obrigada pela ótima recordação. Ah, ela se referiu aqui na música It's My Life, que tocou também. Sucesso! Essa rádio é pra isso, né, Elisandra? É pra destravar a memória, recordar bons momentos. Eu fico feliz, e isso me deixa muito feliz de verdade, que você teve aí ótimas recordações. Grande abraço para você e para sua família que estão sintonizados aqui comigo na nossa programação, aqui no nosso Fim de Semana Cultura, na 90.7. E eu volto já já, viu, gente, com muito mais flashback. É rapidinho intervalo, agora 23 graus em Cuiabá. Maravilha de clima. Volto já já, não saia daí não.
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0: Muito bem, Cultura FM 3:28. E essa foi O Que Eu Sempre Quis, dos Heróis da Resistência, lançada em 1986. Uma canção sobre encontrar alguém especial e descobrir ao lado dessa pessoa a paz e a felicidade que sempre se buscou. Leone e os Heróis da Resistência aqui na nossa programação. Sucesso! E deixa eu agradecer aqui a sintonia da Magna, do Rômulo e do Henrico, que estão na nossa audiência. Quem mais está por aqui também é a Tainá, sempre aqui comigo no nosso Fim de Semana Cultura, nos dando audiência em Alta Floresta. Agradeço demais a sua sintonia. Um grande abraço aí para você e para todos da região de Alta Floresta. Sucesso! 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E eu volto já já com muito mais Flashback, rapidinho intervalo, agora 3:29.
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0: Cultura FM, a rádio oficial do Flashback, agora 4 horas, e essa foi Kamikaze do Ego Trip, sucesso de 1987 e um dos nomes marcantes aí do rock nacional dos anos 80, né? Uma música forte, cheia de personalidade, só quem viveu essa época sabe do que eu tô falando, né? Sucesso dos anos 80. Deixa eu agradecer aqui a sintonia do Paulo Machado, que está na nossa audiência, sempre aqui comigo no nosso fim de semana cultura. A Edivanil também sempre por aqui, uma querida, grande abraço para você. E eu volto já já, hein, gente? É rapidinho o intervalo, não saia daí não.
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0: De volta, Cultura FM 4 e 3. Boa tarde. Fim de semana, cultura. Que bom saber que você está aí na nossa sintonia na 90.7. Esteja onde você estiver, curtindo a gente em casa, no seu carro, no seu trabalho, na internet. Obrigada pela sua audiência. Agora, ahá, ahá.

0: Cultura FM, a rádio oficial do Flashback, agora 4h28, e essa foi Menina Veneno, do Hit, um dos grandes clássicos da música brasileira dos anos 80. A canção fala sobre uma mulher misteriosa e sedutora que mexe com os sentimentos e deixa sua marca por onde passa. A música também marcou a novela Pão Pão Beijo Beijo, de 1983, exibida pela TV Globo. Sucesso, né? Ah, eu amo essa música. Maravilha. E deixa eu agradecer aqui a sintonia da Bianca e do Átila, que estão na nossa audiência. Fico muito feliz, viu? Quem mais está por aqui também é a Andrea, sempre aqui também no nosso Fim de Semana Cultura. O que você está fazendo de bom aí nesse domingão 6 de setembro, véspera de feriado, né, gente? É, amanhã é feriadinho aí, 7 de setembro, Independência do Brasil. Bom demais, tem gente que já tá feriando aí desde sexta-feira. E esse climinha tá maravilhoso, né? 22 graus, gente. Bom demais, tá muito bom pra assistir aí um filminho, uma série, comer uma pipoca, tomar um chocolate quente. Ah, coisa boa. Quem tá chegando por aqui, ó, o Sérgio Massori também tá chegando aqui pra me dar audiência. Tá aqui na nossa companhia, fico muito feliz. E agora, 4h30, eu volto já já, viu? Rapidinho intervalo aqui na Cultura.
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0: De volta, Cultura FM 4h33. Ótima tarde pra você. Esteja onde você estiver, obrigada pela sua audiência. Vamos juntos até as 7 horas. Muito bem, agora é hora de atender o pedido do Igor Alves, que nos dá audiência no bairro Tropical Ville. Um clássico, hein, gente? Que é impossível não reconhecer. Ahá, com Take On Me, um dos grandes hinos pop dos anos 80. Então aumente o volume e vamos curtir esse grande clássico com o Igor Alves.

0: Muito bem, Cultura FM, a rádio oficial do Flashback, agora 5:01. E essa foi Meu Erro, dos Paralamas do Sucesso. Lançada em 1985, essa música continua sendo presença garantida quando o assunto é rock nacional, né? Fala sério. Quem é da década de 80 sabe do que eu tô falando, né? Bateu saudade aí? A Joseli Maria, tenho certeza que curtiu muito. Ela ama os Paralamas do Sucesso. Maravilha. E agora 22 graus em Cuiabá. Volto já já, viu? Com muito mais Flashback pra você. Rapidinho intervalo, não saia daí não.
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10: Cultura FM 5:30, ótima tarde pra você.
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10: Pra quem tá ligando a rádio agora, eu sou Marcela Fari. Vamos junto até as 7 horas da noite com muito flashback bom aqui na Cultura.

Cultura FM, a rádio oficial do Flashback, agora 5h58. Ótimo finzinho de tarde aí pra você. E essa foi Tarzan Boy, Baltimora. Em sucesso, né? Internacional de 1985, um dos grandes hits dançantes dos anos 80. Com aquele refrão que é impossível ouvir e não lembrar da época. Sucesso aqui na nossa programação da Cultura FM 90.7. Quero agradecer.

0: Essa aqui é a sintonia do Valdemar e da Lilian. Quem mais está também por aqui é a Gisele e a Grazi curtindo a nossa programação. O Marcos, motorista de aplicativo, está trabalhando na nossa sintonia. Agradeço demais. Grande abraço para você, Marcos. Bom trabalho. Grande abraço também para todos os nossos amigos, né, motoristas aí de aplicativos de Uber, né, de táxi, de ônibus, caminhão, que estão sempre aí na nossa sintonia, na 90.7 Cultura FM, a rádio oficial do Flashback. Eu fico muito feliz e agradeço demais a sua sintonia, a sua participação aqui comigo no nosso fim de semana Cultura. E eu vou para um rápido intervalo, hein? Não saia daí não, que eu volto já já com muito mais Flashback para você.
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0: De volta à Cultura FM 6:03. Boa noite pra você.
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0: Esteja onde você estiver, curtindo a gente em casa, no seu carro, no seu trabalho, na internet. Obrigada pela sua audiência. Agora um clássico dos anos 80, Tina Turner, The Best.

0: Cultura FM 627, e essa foi Núcleo Base do Ira, lançada em 1985. Um dos primeiros grandes sucessos da banda, com aquela sonoridade urbana e marcante que ajudou aí a construir a história do rock nacional. Curiosamente, a música fez parte aí da trilha sonora da novela O Outro, da TV Globo, em 1987. Grande sucesso aqui na nossa programação da Cultura FM 90.7, a rádio oficial do Flashback, né? Sucesso, grandes clássicos por aqui. E agora 21 graus em Cuiabá, umidade do ar em 61%. Eu volto já já.
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companhia aqui comigo no nosso Fim de Semana Cultura. Quero desejar aí uma semana abençoada para você, um bom feriado. Aproveite, curta bastante. Fique com Deus, viu? Antes de eu ir, eu vou deixar a minha última música com você. Rádio Táxi, Eva, música de 1983. E logo mais você vai seguir aí na programação com Mila Rizzi no Melhor da MPB. Grande abraço, pessoal. Agradeço demais a sintonia e a sua audiência. E a gente volta a se encontrar no próximo Fim de Semana Cultura. Tchau, tchau.

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5: Olá, uma boa noite pra você. Eu sou Mila Rizzi, chegando pra ficar junto com você até as 9 da noite com o melhor da MPB aqui na Cultura FM. Coordenação Lennon Franz, a programação é do Beto Silva, direção geral Dorileu Leal. 14 Bis e Boca Livre, Canção da América.

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2: 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Você ouviu Tim Maia, Acendo o Farol.
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2: Estamos apresentando o melhor da MPB. Cultura FM 90.7. Nico Rezende, Natureza Viva.

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2: Uma boa noite para você. Vamos juntos até as 9 da noite com o melhor da MPB. Você ouviu Rita Lee, Mania de Você.
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2: Vamos para a nossa última hora juntos com o melhor da MPB, Cultura FM 90.7. Eu sou Mila Rizzi, tô juntinho com você. Guilherme Arantes, deixa chover.